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1: Olá, bom dia. Vamos soltar a boiada. Epe. Ei. Muito bem, começando por aqui o Domingo Tchê na programação Brecha Mais FM. Muito melhor com você, informação e música na sua manhã. Aproveita bem aí o seu domingo, curta aqui a programação da Brecha Mais FM nesta manhã. Temperatura agora 14 graus. É a Brécia. E o Domingo Tchê começando então com o melhor da música gaúcha. Aqui na programação, né, da Brécia Mais FM. Nesta manhã de domingo aí, né? Meteorologia prevê pancadas de chuva para hoje, mas o sol também deve aparecer, né? 5 milímetros de chuva hoje aqui na região do Vale do Taquari. Muito bem, bom dia, tudo certo, tudo na paz, tudo na boa, na tranquilidade, aproveita bem aí, né? Seu domingão, aí com a família, com os amigos, né? Então, melhor da música Galdéria pra gente ouvir a partir de agora.

0: Brécia Mais, muito melhor com você, Walter Moraes, aqui no Domingo Tchê da Brécia. Seguindo, tem na sequência...
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5: Muito bem, de volta aqui na programação. É o Domingo, tchê, pra você. Música e informação, temperatura 14 graus. Tempo parcialmente encoberto, meteorologia prevê pancada de chuva. E presença do sol hoje também, né? Muito bem, faleceu ontem no Hospital Bruno Born, em Lajeado, Roberto Helfer, 40 anos. Ele havia sido baleado na cabeça durante uma tentativa de feminicídio em Serafina, em Vila Serafim, no interior de Boqueirão do Leão, no sábado, dia 25 de julho. Segundo a investigação da Polícia Civil, o alvo dos disparos era a ex-companheira do autor, irmã de Helfer, que possuía medidas protetivas de urgência contra ele. O suspeito perseguiu o veículo em que a mulher estava e efetuou diversos disparos. Um dos tiros atingiu Roberto, que estava com ela no carro. Na segunda-feira, dia 27 de julho, a Polícia Civil prendeu o suspeito do atentado. O investigado, de 52 anos, foi localizado em uma propriedade no interior de Boqueirão do Leão e encaminhado ao presídio estadual de Venâncio Aires. O homem deverá responder por tentativa de feminicídio contra a ex-companheira e homicídio contra o irmão dela. O Roberto Helfer, que morreu ontem, então, no Hospital Bruno Born, no município de Lajeado. Muito bem, seguindo aqui na programação. Oito horas e 8:25, 8:25. Vamos dando sequência aqui na nossa programação. Tem mais música no...

Brasil Mais FM, muito melhor com você. Tá aí, lindas campeiras, né? 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
3: Muito bem, seguindo aqui no Domingo Tchê.

esse é o Pala Velha, aquele que serve de aconchego para a cirua velha, que elas encostam o rosto, que de vez em quando a gente faz um carinho, principalmente quando estamos perto de um violão.

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3: Os Mirins. Vou dar um abraço aqui pro seu Décio Saltier, de Travesseiro, tá ligado aqui na Brécia Mais. Muito bom dia, bom domingo.

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2: Muito bem, vamos lá, agora chegando. Informação aqui, olha pra você, né? Olha só, atenção em Putinga, hein? A barragem Santa Lúcia entra em condição sensível. E a Defesa Civil orienta moradores a ficarem em alerta. É, meu. A Defesa Civil do Rio Grande do Sul informou que a barragem Santa Lúcia, localizada em Putinga e Ilópolis, está em condições sensíveis devido à sequência de chuvas que atingem a região. Segundo o órgão, equipes técnicas realizaram uma vistoria e medidas de reparo já estão em andamento. O monitoramento ali da barragem segue de forma contínua e caso o nível da água atinja cotas de risco, a população será alertada pelos canais oficiais. A orientação é para que os moradores de Putinga acompanhem as informações da Defesa Civil, mantenham atenção redobrada durante as chuvas persistentes e estejam preparados para uma eventual evacuação, caso seja necessário. Olha aí, complicada a situação. O prefeito lá de Putinga já falava, né, algum tempo atrás, com relação aí à barragem. E agora a Defesa Civil do Estado, né, que está monitorando, então, ali as condições da barragem Santa Lúcia. Fica entre as cidades de Ilópolis e Putinga. E segundo aí as informações, foram alinhadas medidas emergenciais a serem adotadas ali pelo município, né, em caso de uma elevação do nível da água. O Centro de Monitoramento da Defesa Civil acompanha as condições da barragem. Atualmente aí as condições, né, da barragem são sensíveis e medidas de reparos estão sendo realizadas. Só imagina, hein? População lá de Putinga agora, todo mundo de orelha em pé, né? Seguindo aqui na programação, é a Brécia Mais FM, muito melhor com você. 9 horas e 12 minutos agora. 9 e 12. Temperatura permanece nos 14 graus nesta manhã de domingo. E a gente traz para você aqui o Domingo Tchê, muita música. A música do Rio Grande do Sul. Agora 9 e 12.
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0: Todo mundo solto aí, né? Bicharada solta aqui na estância. Domingo tchê pra você. Até o meio-dia aqui na programação. Até uma da tarde, né? Aqui na Brécia Mais. Walter Moraes, Milonga abaixo de mau tempo.

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0: Muito bem, na Brécia Mais FM, por aqui, né, o Domingo Tchê pra você. Até aí a 1 da tarde, na programação da Brécia Mais FM, muito melhor com você. Pois olha, ontem teve uma manifestação ali na ponte entre Mussum e Encantado, né? Muita gente participou da manifestação e pedindo agilidade no trabalho, né, dos responsáveis aí, então, pela reconstrução do pilar e liberação da ponte. E uma outra questão, já que tem inclusive o desvio por Roca, né? O pessoal já informa de que Pare e Siga deve começar aí amanhã, ali no desvio

0: críticos do trajeto e ouvidos moradores, também motoristas, né, que utilizam diariamente o desvio. A expectativa é de que o sistema de pare e siga entre em funcionamento já amanhã, após a conclusão dos últimos ajustes técnicos pela EGR. A medida busca organizar o fluxo de veículos, ampliar a segurança e reduzir os transtornos enfrentados por quem depende, né, da rota alternativa desde a interdição ali da ponte da 129, entre Encantado e Mussum. A EGR deverá divulgar os detalhes da operação e as orientações, então, aos motoristas. O trabalho vem sendo desenvolvido de forma conjunta e em mútua colaboração entre os municípios. A AMAT, que é a Associação de Municípios da Região Alta do Vale do Taquari, informa também de que as entidades locais e regionais e os órgãos responsáveis, com o objetivo de reduzir os impactos da interrupção e acelerar a adoção aí das providências necessárias, também deve colaborar. A interdição da ponte mobiliza aí, né, 19 municípios associados à AMAT, que atuam de forma solidária, especialmente em apoio ali a Encantado, Mussum e Roca. A associação integra, ao lado do Recupera Mussum, da ACI e da SIC Vale do Taquari, o Comitê Regional de Acompanhamento ali da ponte da RS-129, responsável, então, por acompanhar esta situação. Então, bastante confuso aí, né? O trajeto ali, longo, leva cerca de uma hora aproximadamente, né? Todo o trajeto do desvio entre Mussum e Roca Salles. Então, a presidente da AMAT, que é o prefeito aí de Dr. Ricardo, Álvaro Jacobo, também participou da manifestação realizada ontem, né, representando os demais prefeitos dos municípios associados. E no local, apresentou à comunidade as providências já anunciadas, esclareceu as ações desenvolvidas pela associação e pelo Comitê Regional e reforçou as cobranças para que os prazos assumidos pelos órgãos responsáveis sejam efetivamente cumpridos. E também tem a questão da cobrança do pedágio. Segundo aí informações, a EGR continuava cobrando o pedágio. A manifestação também foi até com relação a essa questão, né? Muito bem, agora 21 minutos faltando para as 10 da manhã. Informação e música aqui na programação. 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
0: É isso aí, chegando agora o Porca Véia aqui na programação. Brece a mais.

0: Muito bem, na Brecha Mais FM, muito melhor com você. Muito bem, quem está participando aqui, olha lá, bom dia. Excelente domingo aí a todos os ouvintes da Brecha. Especial aos nonos Casimiro Veronese e a Cida Veronese de Arruio da Laje. Também a Josefina Bordoncelo, Janaína Freitas, né, e Carla, lá de Linha Mânica, Coqueiro Baixo. Então tá bom, um abraço pra vocês aí e tudo de bom. Bom domingo, trazendo aqui o Portal Gaúcho.
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1: Muito bem. Vamos lá, seguindo aqui na programação, Brescia Mais FM, trazendo agora Leonardo no Domingo Tchê. Faltam 7 minutos para as 10 da manhã, bom dia. Bom dia.

tudo de Freitas na programação Brescia Mais. A história dos passarinhos, antes teve também Leonardo, aqui na programação do Domingo Tchê, na Brescia Mais FM. Agora Tchê Barbaridade.

0: Mas agora 10:05.
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5: É isso aí, Domingo Tchê, pra você.
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Manda um abraço aqui, olha, pro Fernando e Roca, esposa Mônica, também. Ligados aqui na programação, estabelece a mais. Olá, bom dia, Delavi, tudo bem? Tudo certo? Se possível, Rui Biriva, o pai tá louco. Bom domingo, é o Raimundo Federize, de Nova Brécia. Ô, Raimundo, aquele abraço aí, tio.

Manda um abraço também pro pessoal da padaria Berlim de Travesseiro, ligados aqui na programação Merece Mais. 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Aquele abraço. Também um abraço pro pessoal lá de Relvado, curtindo aqui a programação. Merece Mais FM. Nosso amigo Zeke tá sintonizado por aqui, tá convido, colado no rádio. Maravilha, né? Grande Zeke, toda a família, obrigado pela sintonia também e a participação. 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Aquele abraço aí pra moçada então, né? Deixa eu ver, tem mais participação aqui também. Vamos seguindo em frente. Muito bom dia. Um excelente domingo aí a todos os ouvintes da Rádio Brécia. Um abraço aí para a família Bom Filho, de Coqueiro Baixo, ligados aqui na programação da Brécia Mais FM, muito melhor com você. Olá, bom dia, abraço aí para os meus compadres, o Moacir Cardoso e a Maria Mânica. Ótimo domingo a todos. Andréia Zambiazzi, de Porto Alegre. Ô, Andréia, aquele abraço, obrigado pela companhia. Tá bom, obrigado aí pela companhia, então, pessoal lá de Porto Alegre, ouvindo aqui, né, a programação, então, da Brécia Mais FM, muito melhor com você. Vem aí o Walter Moraes agora na programação do Domingo Tchê. Um bagual corcoviador.

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5: Eita!

0: Barbaridade, tia. Bicharada solta ainda, né? Manda um abraço pro meu amigo o Silon Gatterman, lá de Canoas. Diz ele, buenas, Ângelo. Estamos iniciando os preparativos aí para o almoço em família. Cardápio para hoje, olha só. Olha o cardápio do Silon hoje, hein? Bife de picanha encebolado e com pimentão. Ei. É, colorido tudo feito no disco, né? Ah, tá. Pimentão colorido, agora entendi. É picanha, cebola, pimentão colorido, tudo feito no disco. E a companhia aí de arroz e maionese. Eita, coisa boa, né? No embalo aí do domingo, hein? No embalo do domingo, tchê. E mais tarde tem a caipira também. Tá certo. Não pode fartar, né? A marvadinha, né? Pelo menos um gole. Será que já dá de tomar? Ai, ai, ai. Aí você convida o amigo, né, pra almoçar. E o amigo chega a tá roendo as unhas, né, meu? Louco pra tomar o gole. E o gole. E bota meu amigo, dá uma pitadinha, né? Olha a hora. 10:30 agora já. Será que tá de tomar? Ah, meu. Falou, Silon Gato, mano, aquele abraço aí, né? Mas que tal? Aí diz o Silon aqui, de lá vem um quebra-costela. Silon Canoas, ouvindo a gente aqui. Valeu, Silon, aquele abraço. Ah, não, pode apertar demais que o Delavi tá com dor. Nervo ciático nas costelas. Aí sim, né? Tomou um remedinho, aí passa, né, Silon? Será que tá? E o gole? Mas que barulho. Abração aí pro Silon. Dira, dira, dira. Dira, lá, lá, lá. 29 para as 11 agora, 29 minutinhos faltando para as 11 horas da manhã. Como diz o Odóia, eu me divirto com pouca coisa. Mandar um alô também pro Rubens, né, que tá ligado aqui na Brescia Mais FM. Alô, Rubens! Aquele abraço aí, tudo de bom, tudo de melhor pra toda a família. Meio-dia e 30 tem por aqui o Rádio Dália. 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Olá, bom dia, Delavi. É a diva do tio Ico. Opa! Manda uma dos Garotos do Surungo, Chalé de Madeira. Valeu, diva, aquele abraço, um abraço aí, um tio Ico, né? Mandar um quebra-costela pro tio Ico, não muito apertado, né, tio Ico? Um abraço aí, tudo de bom também, né? Tudo de melhor. Daqui a pouco eu já vou trazer a música, então, aí, pro tio Ico. Que também tá ligado aqui na programação da Brescia Mais FM. Porque antes tem uma outra aqui, olha, pra trazer, né, que tô devendo aí até pro meu amigo lá, o Fernando, que pediu aqui uma do Jaime Caetano Brown. Falando em Fernando, abraço pro Fernando Cohen, lá de Três Saltos, né? Também tá ligado aqui na Brescia Mais. Fernando é secretário da Agricultura em Travesseiro, né, Fernando? Que maravilha, tia! Então, um abração aí, viu? Tudo de bom, né? Pessoal aí de Três Saltos. Tem Três Saltos Alto e tem o Baixo também, né? Um abraço pra galera aí, né, que mora lá nas montanhas, tia. Tá bom, Fernando? Aquele abraço pra você e toda a família aí. Obrigadão também pela companhia aqui na Brécia Mais FM. E eu vou trazer aqui do Jaime Caetano Brown. Deixa eu ver aqui. Lá pro pessoal então de Roca, né? Estão acompanhando aqui, ouvindo a programação da Brécia Mais FM. Diz que lá o pessoal liga a rádio e não desliga, meu. É. Você vê? O pessoal liga de manhã cedinho no mais. E não desliga, né? Maravilha, então. Deixa eu ver se é essa. Se é essa música aqui, ó. Que eu vou ter que trazer aí, né, pro nosso amigo lá, o Fernando. Essa mesmo, tchê. Essa aqui que o meu amigo Fernando pediu, né, pra ouvir. E a gente vai rodar então aqui na programação da Brécia Mais. Então lá pra galera de Roca, né, que sintoniza a rádio. Eles ligam e não desligam. Olá então, Fernando, tá chegando aqui a tua música, tchê? É ele mesmo, Jaime Caetano Brown. Um buchicho
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Festas e o baile dos cabeludos. Imagina, hein, Gildo de Freitas, o Teixeirinha e o Portela de la Vie, hein, meu? Aí perguntaram, é teu parente, de la Vie? É, primo do meu pai, né, bem da verdade. O Portela de la Vie, né? Um grande musicista, né? O Portela de la Vie, hein? É, fazia parei aí, né? Com o Teixeirinha, Gildo de Freitas, e assim por diante, viu? Então, o cara tinha tutano, como diz o outro, né? E fez aí sucesso danado. E ele era um baita trovador, segundo aí as informações, né? Portela de la Vie. Eita! Faleceu faz tempo já o Portela de la Vie, hein? Mas fazia parei com essa dupla, né? Com esses grandes da música, os raízes da música gaúcha, né? Muito bem, agora 14 minutos faltando para as 11 horas da manhã. Tá na hora de mais um intervalinho, a gente volta na sequência.

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1: Olá!

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0: Muito melhor com você. Agora 10 minutos faltando para as 11 horas da manhã. Eu tô devendo música aqui pro pessoal ainda, né? Bastante pedido. Galera aí participando. Olá, bom dia, Delavi. Pode mandar a música Parabéns para o Fernando Cristófoli, que está de aniversário hoje. É a mãe, né, que manda. E diz que ama ele muito. Tá bom? Ah, para concorrer ao bolo aqui também, tá certo. Vamos colocar ele aqui então. Na promoção, né? Brescia Mais FM, padaria Paludo. Porque agora já mudou o mês, hoje é 2 de agosto, e aí nós temos então nova promoção para os aniversariantes deste mês aí, né? Então, você que está de aniversário, pode mandar para cá o nome da pessoa, telefone, e também... Né? O telefone aí, né? A idade. Não, a idade não. O dia sim. Nome, o dia do aniversário. E também o telefone aí, né? Pra concorrer, né? Caso você for contemplado no final do mês de agosto, aí o pessoal pode até mandar. Entrar em contato, enfim, né? Beleza, moçada? Então participe aí. Você também, né? Que não aparece mais FM. Então, pra quem tá de aniversário, tá bom? Dá tempo ainda, né? Opa, telefone aí bombando, ó. Também pra aproveitar aqui, mandar um abraço pra Ieda Scapini. Hoje tá de aniversário, completando mais um aninho de vida. Parabéns aí, saúde, paz, né? Sucesso. E o resto, vamos levando aí, né? Vamos correndo atrás. Tá bom, Ieda? Beijo no teu coração. A Ieda Scapini aí, minha companheira. Confidente, é, meu. Tá aguentando o Delavi ainda, né? Mulher guerreira, batalhadora. Ela pelo que tem, pelo que conquistou, né? Muito legal, muito bom. Então parabéns, Vieda. E o Arthur e o Lourenço também aí, parabenizando, né? A Ieda então, com muito carinho. Os terror aí, né? Mas enfim, sempre tentando dar boa educação, né? Isso que é o mais importante para termos cidadãos melhores para o mundo no futuro. Beleza, gurizada? Aquele abraço aí, viu? Então tá, né? Parabéns pra Ieda, hoje completa mais um aninho de vida, saúde, muita paz, tudo de melhor, tudo de bom. E vamos lá, vamos seguir em frente. Vamos encarando, né? Vamos encarando e vamos levando. Então vou trazer aqui, ó, pra quem tá de aniversário hoje, essa aqui, ó.
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0: Muito bem, na brecha mais intervalinho, a gente já volta. Continue ligado por aqui no Domingo Tchê.
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3: Muito bem, de volta aqui na programação Brescia Mais FM, muito melhor com você. Olha só o que me mandaram aqui, tchê. Mandaram um vídeo aqui, olha, com um buffet de salada, sobremesa. Onde é que é isso? Que maravilha, hein? Quem mandou foi o Walter. Walter Desconto, é isso? Ou Deconto? Show de bola, né? Só não identificou. Só mandou um vídeo aqui, viu, meu? Um abraço aí, Walter. Tudo de bom, então, pra você, né? E vamos seguindo em frente aqui na programação da Brescia Mais FM. Este é o Domingo Tchê pra você. Lembrando aí, 3757-1259. Você manda pra cá, pede a sua música. E aí a gente roda aí pra você, né? Na programação aqui da 93,1. Alô, tio Ico, aquele abraço. Vamos ver se eu acho aqui a música do tio Ico agora, né? Na programação aqui da Brescia Mais FM. 11 horas e 6 minutos agora, hein? 11 e 6. Seguindo por aqui com Garotos do Surungo, então, na programação. Chalé de Madeira, especial pro tio Ico. Quem manda é a

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De volta aqui na programação Brescia Mais FM, muito melhor com você, este é o Domingo Tchê, e as melhores músicas aí pra você, né? É o Rio Grande do Sul, tchê. Em evidência, aqui na programação da Brescia Mais. Um abração também pro Robson, ligado aqui na Brescia, obrigado pela companhia. Alô, Reuvado, aquele abraço aí, né, seu Nevine? Dona Arivani também, brigadão pela companhia aí, né? Um abraço aí pra todos que sintonizam.

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0: linda demais, hein? Wilson Paim, Vitória Régia, aqui na programação da Brécia Mais FM.
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4: Simbora, moçada. Domingo Tchê. 9:00 agora, Grupo Rodeio, aqui na programação da Brécia Mais.

Opa, Brescia Mais FM, muito melhor com você. Seguindo por aqui, né? Na programação, o Domingo Tchê. Domingo Tchê para você até a uma da tarde. Aqui na programação, Brescia Mais FM, muito melhor com você, viu? Bom almoço aí, né? Pessoal que já tá nos preparativos, quase tudo prontinho. Então, aquele abração aí, obrigado pela sintonia. E na sequência, também mandar um abraço aí, né? Pra galera que sintoniza aqui a Brescia Mais em Capitão. Alô, Capitão, abração para todos que estão aí nos acompanhando e curtindo aqui a Brescia Mais FM. Agora faltam 4 minutos para o meio-dia. Lembrando você que ao meio-dia e 30 tem por aqui é o Rádio Dália. Então você não pode perder, tá? Rádio Dália, daqui a pouquinho, aqui na programação, então, da Brescia Mais FM. Muito melhor com você. Tá bom? Daqui a pouco, né? 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Vou trazer aqui, então, o Teixeirinha na programação aqui da Brescia Mais FM, né, para você que está ligado, sintonizado e acompanhando aqui a programação da Brescia Mais FM. Valeu, gente, um grande abraço. Amanhã a gente se fala aqui na Brescia Mais. Até lá.

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0: No programa da Rádio Dália, nós vamos conversar com o presidente Gilberto Piscinini. Presidente Gilberto, o senhor sempre esteve à frente aqui da parte política. Quando a gente fala em parte política, é as políticas públicas importantes para a nossa região, para o desenvolvimento do negócio, da Dália, enfim, tudo que a coletividade que rodeia tudo isso. E a gente sabe do seu empenho também nessa questão logística, né? E, infelizmente, mais uma vez, nós tivemos uma notícia, aliás, nada agradável, e que vai dar uma viravolta tremenda até se adequar, que foi aquele pilar que está colapsando sobre o rio Guaporé, que liga Encantado a Mussum. E a gente sabe que boa parte dos nossos produtores também estão para a parte alta do vale. Gostaria que o senhor falasse sobre isso, qual a sua visão, o que é que se pode fazer nesse sentido, o que, que o senhor sabe também que pode ser feito, o senhor que está participando de algumas reuniões nesse sentido, e também gostaria de saber como é que vai ser sua agenda. A gente sabe que o senhor está indo a São Paulo e depois a Brasília. Conte para a gente, para os nossos associados da Dália e também para a nossa audiência. Presidente Gilberto, boa tarde.
1: Boa tarde, Peronde, boa tarde a todos que ouvem o programa Rádio Dália. Peronde, nós do Vale Taquari já somos conhecidos e reconhecidos pelo Brasil todo, inclusive fora do Brasil, como uma região que passa por dificuldades em função da característica da nossa região de várzea e recebe as águas de grandes volumes entre as montanhas, uma declividade de 1.200 metros, pensando em São José dos Ausentes, que vem pelo Rio das Antas, e também parte de Passo Fundo, que vem desaguar no Rio Guaporé. Então, nós sempre precisamos estar em alerta em função de quando chove muito, a preocupação com as cheias, quanto chove nas cabeceiras, como é que estão os nossos rios, nossos riachos, os afluentes, enfim. É sempre uma preocupação, e esse ano ainda mais, em função de que tem essa preocupação com El Niño bastante forte. Então, essa preocupação sempre existe. E, realmente, no mês de julho, mostrou o que vai ser, talvez, tomara que não seja mais do que isso, mas a previsão mostra muita chuva ainda em setembro, outubro, até o final do ano. E começou a aparecer os sinais já. E o sinal foi exatamente numa ponte importante que nós temos, que liga a região alta para a região baixa, que é na RS-129, entre Mussum e Encantado, que passa ali volumes grandes de produção. Então, imagina o impacto que tem para toda a comunidade regional, escolas, hospitais, empresas, tudo que impacta esse colapso dessa ponte. Então, os técnicos estão trabalhando, estão averiguando, claro que sempre tem as águas num nível alto, vendo o impacto que deu, o que vai ser necessário, enfim. E, claro, os grupos de trabalho, o grupo de estudos, digamos assim, grupos empresariais que a gente está ligado, né, como dirigente da cooperativa impactada fortemente de novo, porque passa um volume muito grande. Da região alta vem mais de 180 mililitros por dia, mais suínos, mais frangos, mais funcionários, enfim. Tudo impacta com aumentos de custos. Esses custos, eles vão impactar no custo de produção, nem sempre é possível, ou não vai ser possível repassar no produto final, então nós temos que absorver isso tudo. Mas o mais importante é a nossa região tem uma capacidade de sentar junto com grupos de trabalho, cada um na sua especialidade, seja engenheiros, prefeitos, lideranças, representantes das associações comerciais, enfim, a SIC, e a gente está ligado a ela também, mas também a gente tem a preocupação de pensar no todo. E eu mais uma vez volto a falar na preocupação que se tem com a logística do nosso Vale Taquari. Muitas pessoas pensam, não, logística já está falando em pedágio. Não, eu sou o primeiro a ser contra pedágio pelo custo que ele tem. Mas pior ainda é ter colapso nas estradas, nas pontes. Será que é essa ponte do rio Guaporé? Será que o rio Jacaré? Será que o rio Palmas? Arroio do Meio? Como é que estão os pilares dessas pontes? São pontes de 40, 50 anos, talvez precisaria de uma revisão. Ou seja, todas as pontes teriam que ser revisadas para ter a tranquilidade de
2: fazer com que o usuário tenha segurança e também, principalmente, nas cheias, que as nossos rios são as águas são, têm muita correnteza e isso não é bom. Então, nós temos que ter essa preocupação, a visão do todo. Eu acho importantíssimo o empenho de toda a comunidade regional em tentar buscar a melhor solução possível. A solução, principalmente, para pensando na saúde das pessoas, nas escolas. As empresas, carga pesada, infelizmente, infelizmente, tem os acessos, se tornam muito mais caros. A contabilidade, nós já levantamos esses valores, são valores muito altos que nós vamos ter, tanto por

0: seja o menor possível e que tenhamos uma voltar à normalidade que sempre esperamos que tenha. Peronde, com relação agora na próxima semana, mas principalmente na segunda-feira, nós estaremos indo a São Paulo participar do CIAVES. É um evento que acontece a cada 2 anos e esse evento ele tem o foco é sobre a proteína animal. É organizado pela BPA, Associação Brasileira de Proteína Animal, onde tem a carne de frango, suínos, bovinos, enfim, peixes. Organiza esse evento, é um evento muito importante, um evento de milhares de empresários, produtores, pessoas ligadas à produção de carne. Então, nós estaremos participando, começa na quarta-feira e termina na quinta-feira, começa na segunda noite e termina na quinta-feira. Então, eu participo lá, vai o Conselho de Administração também, eles terão a oportunidade de terem informações, visões de palestrantes, visão de mercado, estratégias, isso é muito importante, porque o Conselho de Administração da Dália ele é muito estrategista. Junto com o presidente executivo, o vice-presidente, irão também 2 supervisores da área de vendas, que é quem faz os negócios do dia a dia. Então, a Dália estará presente com um espaço de stand lá também, virão pessoas de várias partes do mundo, clientes. Então, serão dias importantes de muito conhecimento, informações que mais presentes, digamos assim, que acontecem no mundo todo, com esses impactos de guerra, interesses comerciais, enfim, econômicos, as barreiras que esse mundo, de vez em quando, nos impõe. Então, será muito importante. E eu, na quarta-feira à noite, sigo a Brasília, porque nós começamos a participar da Federação Afeco Agro, e a FECO Agro já vai na segunda-feira também vai a Goiás visitar algumas cooperativas do estado de Goiás, uma grande cooperativa lá em Rio Verde, e depois eles virão na quarta-noite da federação. Então é uma semana cheia, importante, nós teremos assuntos para os próximos programas, porque é essas horas muitas vezes que se define o futuro. Então nós teremos muitas informações, precisa estar se reciclando, a Dália é grande, é importante, é complexa. Esses desafios que estão aqui, eles estão postos, precisamos estar sempre atentos, se emparcerando com o poder público, com o governo do estado, é uma estrada estadual, e também estar junto com as entidades a nível nacional, que é a BPA, que é quem nos representa muito bem a nível nacional e internacional. Então, Peronde, era isso que eu tinha para esse final de semana. Com a certeza de que semana que vem teremos muitas informações e vamos compartilhar nos programas próximos que virão. Um grande abraço a todos e até a próxima oportunidade.
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0: É moda, hein?
1: Moda, amor. Ontem saí, hoje eu sairei. Tá achando ruim, é? Eu não.
0: Pronto, falei.
1: Com você
0: é moda, hein?

0: Libertadores!
1: Império Gilmar!
0: Vocês arrasam. Sucesso, meus meninos!
1: Muito obrigado.
0: Deus abençoe vocês, viu? A carreira de vocês, a vida de vocês. Contem com o Ícaro e Gil.

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0: quê? Fala pra mim, vai.
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0: parceiro, chamam isso de traição, rapaz.
1: Quer saber por onde andei? Quer saber

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2: Luan Santana e Léo Foguete. Luan City Festival, São Paulo.

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0: Obrigado, meu irmão.
1: Parabéns, meninas. Vocês são 10. Obrigado a vocês pelo carinho. Sucesso
2: pra tudo que
3: sucesso pra vocês.
1: Mata-me um CD. Parabéns pra esses meninos. Tchau.

0: Marcelo Guilherme!
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